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0: Plus. Mixe o Joel Corey. Head and Heart. Joel Corey. Corre, corre, que dá tempo de você falar aqui. Vem cá.
1: Opa, cheguei, Fabrício.
0: Sabe quem tá do meu lado aqui? André Werneck. Dá um oi aí.
1: Boa noite, galera.
0: É isso aí.
1: Boa noite, Clubbers. Daqui a pouquinho tem Clube Mix.
0: O André Werneck é o nosso DJ oficial. Ele comanda o Eletro Hits aqui na Rádio Mix da sexta-feira. E hoje
1: tem o Clube Mix.
0: Já chegou cedo, por quê?
1: A nossa resenha começa mais cedo, Fabrício.
0: É isso aí, porque daqui a pouquinho tem Clube Mix. Então fica aí, porque o programa começa às 10 da noite, certo?

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0: DJ André Werneck, pode dar spoiler ou não? Não pode, né? Você não gosta que a gente dê spoiler aqui do programa, né? Muito bem, mas hoje o André vai compartilhar uma história muito legal, muito engraçada, de uma de suas viagens internacionais. Foi recente ou não?
1: Não foi recente não, Fabrício.
0: Conta aí pra onde você foi.
1: Mais tarde eu conto, Fabrício.
0: Mas não vai contar nem pra onde você foi?
1: Você curte muito um spoiler, né, Fabrício?
0: Então, tá bom. Quem tiver curioso ou curiosa, fica na Mix aí, porque daqui a pouco vai começar. Clube Mix.
1: Galera, daqui a pouquinho começa o Clube Mix, eu espero vocês com muita música boa, mashups, remixes e uma historinha muito bacana.

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0: sagrado. Você gosta de falar de monstro sagrado, né?
1: Não, não é que eu gosto, é porque tem pessoas que merecem esse nome.
0: Quando a gente fala em música eletrônica, quem são os monstros sagrados pra você, DJ?
1: Não, tem vários, Fabrício, mas tem um cara aqui no Brasil que começou lá atrás, nos anos 2000, e é um monstro sagrado de verdade.
0: É mesmo?
1: Carlo Dallanese. O cara fez uma música gringa na época que ninguém fazia música gringa no Brasil.
0: Sem dúvida, Carlo Dallanese tem cheiro de asfalto, a gente conhece muito bem, né?
1: Você ia muito lá no litoral ver o Carlo Dallanese tocando, que eu tô sabendo.
0: Agora, tem uma música que, inclusive, o André Venec toca de vez em quando no Electro Hits, que é um dos grandes hinos da música eletrônica produzido pelo Dallanese, né? Qual que é?
1: Monday, um clássico.
0: Monday.
1: Quem foi no Rock in Rio ou quem assistiu o Rock in Rio pela televisão, viu o Alok tocando Monday, um remake maravilhoso, espetacular.
0: É isso aí, quem estava lá no Rock in Rio ouviu com exclusividade. Agora, quem não estava vai ouvir agora com o nosso DJ.
1: O vocal do Ziba. E aí eu mandei uma mensagem pro Carlo Dallanese e falei, meu irmão, preciso lançar essa música no Clube Mix. Manda aí. Aí ele falou, Werneck, te mando com o maior prazer, mas só 3 pessoas têm essa música. Ela não tá finalizada ainda. O Alok, o Ziba e eu.
0: Isso aqui é meio que o protótipo, tá quase finalizada, né?
1: Você será a 4ª pessoa a ter a música e eu espero que você toque no programa porque eu vou ficar muito feliz.
0: Vamos ouvir como é que ficou?
1: Exclusiva.
0: Agora.
1: Vambora, Fabrício.
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0: mixagens, DJ André Werneck trazendo The Vision, que foi bebê lá na fonte dos anos 2000. Ah, os anos 2000. Conta aí, André.
1: Isso é um remake de Another Chance, do Roger Sanchez. Foi lançada lá no início dos anos 2000, 2001.
0: Isso aí, eu lembro bem. O videoclipe do coraçãozinho, o sample do Toto, que é uma música bem lentinha, né?
1: I Want to Hold You Back. Essa música é maravilhosa.
0: Quer colocar um trecho aqui?
1: Por aí, Fabrício.
0: Vamos lá, só pra galera se situar, ó.

0: tivemos o Roger Sanches nos anos 2000.
1: Ah, toca um pedacinho de Another Chance também, Fabrício.
0: E agora o Dub Vision chegou chegando e arrebentando.
1: Lança um mashup maravilhoso, uma obra-prima do monstro sagrado dos mashups, Fabrício Lopes. Solo Music de um lado, Prosper Clooney do outro, Fade versus Free Your Mind. Que espetáculo de mashup exclusivo. Everything But The Girl, mais uma exclusiva, Missing, remix do Solomon. De um lado, Sebastian Grosso, do outro, Justin Bieber, Reload, The Beauty and a Beat. A música número um dos DJs no mundo, segundo o site 1001 Tracklists. David Guetta, Gotye, Kimbra, Artbat, Somebody That I Used To Know, um remake maravilhoso. Antes, uma música que eu adoro, Camel Fat, So Good. Aí eu toquei uma música brazuca que bateu 1 bilhão de plays recentemente. Bruno Martins, Iba e Alok, Hear Me Now, uma música que mudou tudo no cenário da música eletrônica aqui no Brasil. E a primeira de hoje é exclusivaça. Muito obrigado, Carlo Dallanese, pela moral da gente poder lançar essa música aqui na Rádio Mix. Alok, Ziba, Carlo Dallanese, Monday, a versão que o Alok tocou no Rock in Rio, que ainda não tá finalizada, mas eu toquei pra vocês em primeiríssima mão.
0: E agora, rapidamente, o André Werneck, como prometido, quer compartilhar uma história com vocês.
1: Eu chego aqui mais cedo na rádio, converso com o Fabrício e hoje surgiu uma história muito legal.
0: Dentre suas muitas e curiosas viagens, ele acabou lembrando de uma que eu até achei engraçado. Conta aí, vai, Didi.
1: Era um grande amigo meu da escola, foi morar em Manhattan e eu sempre que ia comprar vinil, ligava pra ele, Antônio Franklin, Cristina, e numa das noites em Nova York a gente saiu pra jantar e eles falaram assim: a gente vai levar vocês num lugar novo da moda que pouca gente conhece. Nome do restaurante: Twins. E aí você chega na porta, os gêmeos te recebem, os garçons todos gêmeos, os barmen todos gêmeos, só pode trabalhar lá quem é gêmeo. Tirei foto com vários dos gêmeos. Isso foi em 1980 e muito, início de 1990. Eu acho que o restaurante já fechou.
0: E agora explica pra galera por que que se resolveu resgatar essa história.
1: Porque hoje é dia de lançamento aqui no Clube Mix.
0: Porque tem uma dupla de DJs aí que a gente conhece muito bem, que facilmente seriam contratados se mandasse currículo lá pra esse restaurante, né?
1: Vocês aceitam DJ aí? A gente é gêmeo, a gente quer tocar em Nova York. Contrata a gente aí, moço.
0: Ah, os meninos do Dub Dogs.
1: Muito bom, a gente hoje vai lançar a música nova dos Dub Dogs, um deep house que virou tech house. De um lado, os irmãos gêmeos do Dub Dogs. Do outro, as irmãs do grupo ETA. E eu acho que você vai curtir muito The Fade Out Line. Dub Dogs e

0: James Hype.
1: James Hype vocoder, o brasileiro que tá bombando, é o cara do momento na música eletrônica. One, two, three.
0: Caramba, que sonzeira, hein?
1: Fabrisco, vocal remix. Aí, Fabrício.
0: O James Hype, ele usou o sample aqui da Mary J. Blige e a gente acabou fazendo essa brincadeirinha, hein? Vários samples aqui nesse bloco, né? Antes o Mal B.
1: É verdade, Fabrício. Antes teve Mal B, Just a Little Bit More, que tem o sample de Just a Little do Liberty X de 2002. Antes eu toquei What a Match com Bullet. Aí eu toquei uma música que tá bombando, já tá na terceira posição nas paradas dos principais DJs do mundo. Creeder com Oh Mine, um DJ inglês que tá emplacando essa música no mundo. E a música tem um sample colombiano da música Curura. É muito bom, adorei essa música.
0: Entramos no clima latino.
1: Nesse clima meio latino, Farruko, Pepas, remix do Tiestão, Bad Bunny, mais uma latina, Rugal e Ultranate, Moving to the Sun.
0: E começamos com Dub Dogs.
1: Em parceria com as irmãs do ETA, um remake maravilhoso.
0: Sensacional, Andrezinho, mais uma vez arrebentando aqui na Rádio Mix, pra galera encontrar o André Werneck durante a semana. Como é que faz?
1: André ZF Werneck no Instagram, sempre no Instagram.
0: E pra galera curtir uma festa com o André Werneck, como é que faz?
1: Aí é só conferir a agenda do DJ, ou você tem a opção também de entrar no site da Rádio Mix, clicar no podcast do Mix Electro Hits, ou no podcast do Clube Mix, e ouvir todas as edições.
0: Não tem desculpa não, e você encontra o André Werneck toda sexta-feira às 10 da noite, todo sábado 10 da noite aqui na Rádio Mix também, né, Andrezão?
1: Nós dois, Fabrício.
0: É isso aí, grande abraço pra você, a gente se fala na próxima.
1: Boa semana, Clubbers. Boa noite, Fabrício, até sexta que vem.
0: Valeu, André.
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noite pra você que tá ouvindo a Mix. Aqui é o Alok, eu te prometo muita música boa. Então,

0: Curtindo o set? Ó, preparei com muito carinho pra vocês. É isso aí, um beijão.
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0: isso aqui é pra explodir a caixa de som, né? Aqui é No Break, a gente não para não. Sente essa energia, o programa continua.
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0: Fim de festa? Nunca, né? Só uma pausa pra recarregar e voltar ainda melhor no próximo No Break. Valeu, Brasil, por essa madrugada potente. Siga com o Mix que vem mais sonzeira por aí.
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0: aqui é Simone e eu quero pedir a música do Backstreet Boys, Everybody.
1: Fala galera da Mix, que é Valdir. Toca uma música aí do Coldplay.

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1: Mix agora 6h28, Ed Sheeran, Shape of You. Agora se liguem, hoje, dia 4 de outubro, domingão, é dia de eleição em todo o Brasil. Portanto, é importante se ligar nessas dicas aqui, ó. A votação acontece entre 8 horas da manhã e as 5 horas da tarde no horário de Brasília. Pra você votar, basta levar um documento com foto. Nessas eleições, você vai votar para os seguintes cargos, tá? Deputado federal, deputado estadual, 2 senadores, governador e também presidente. Pra você não se esquecer os seus candidatos ou candidatas, leve uma colinha de papel junto com você com os números anotados. Lembrando que será proibido entrar na cabine de votação com celular e outros dispositivos eletrônicos. Depois do término da votação, você pode acompanhar a apuração das urnas no site do TSE, na área de resultados. Boas eleições e vote consciente.
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Mix agora 727, Queen, Radio Gaga dentro do baú da Mix. 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Notícia de música pra você. O Rod Stewart anunciou a despedida dos palcos que acontece ano que vem. A turnê vai se chamar The Fighting Core e comemora os 60 anos de carreira do cantor. Pra você saber mais sobre essa despedida do Rod Stewart, vai lá, acessa radiomixfm.com.br. 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

0: fechando essa edição do Baú da Mix.
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0: 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Você pedindo a sua música de qualquer lugar do Brasil. Mix é para 88, tá no ar mais uma edição do Pede no Zap. A partir de agora você faz a programação. 11 983 408 mil, é só gravar o seu áudio e mandar aqui pra gente.
1: Bom dia, gente. Eu sou Michele Françoise de Cuiabá, Mato Grosso. Todos os dias ouvindo Rádio Mix. E eu gostaria de pedir hoje Bob Marley, This Is Love. Um beijo para todos os cuiabanos.

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1: 8h15, Sam Smith, dentro do Pede no Zap. E aí, já escolheu seu som pra esse domingão? Vai lá, participa no 11 983 408 mil.
2: Olá, bom dia, me chamo Renan, sou daqui de Marituba. Queria ouvir o som do Nirvana. Toca aí qualquer uma, que é show.

0: 0800. Já já a gente tá de volta.
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0: Rádio Mix, aqui é a Eliana, eu falo de Jundiaí, interior de São Paulo, e eu gostaria de pedir a música Yellow, de Coldplay. Toca pra mim, por favor.
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0: da manhã, vai.
1: Bom dia, Rádio Mix. Aqui é Mário de Governo do Valadares, Minas Gerais. Gostaria de ouvir Mulher de Fases, de Raimundos. Abraço a todos aí, valeu.
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1: Mix agora 8h49, essa é a Kelly Clarkson Because of You. Bora que tem pede no zap até as 9 horas da manhã.
2: Bom dia, Rádio Mix, Renata de Campinas, toca pra gente Justin Bieber, Beauty and the Beast.

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1: Mix agora 8h53. Bora pra última participação aqui do Pede no Zap de hoje.
2: Bom dia, Mix. Cecita de Santarém, Pará. Toca pra mim uma do Di Ferreiro. Salve, salve, Mix. Cecita de Santarém, Pará.
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1: Mix agora 8h56, fechando então o nosso pede no zap deste domingão com Di Ferreiro, além do fim.
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1: Olá, muito bom dia para você ligado aqui na 100.7 FM. Eu sou o Kennedson Paes e começa agora a nossa programação especial, nossa cobertura especial do programa 18 horas nas eleições de 2026, neste primeiro turno, que acontece hoje, domingo, dia 4 de outubro de 2026. E nós seguiremos por aqui até o meio-dia, acompanhando todos os detalhes dessa eleição. É domingo de eleição, mais de 2 milhões e 800 mil eleitores do Amazonas estão aptos para participar do primeiro turno das eleições de 2026. Neste domingo, cada eleitor vai fazer 6 escolhas na urna eletrônica: um deputado federal, um deputado estadual, 2 senadores, um governador e um presidente da República. E o Mix News de hoje começa com as principais informações para que você saia de casa com mais informações antes de votar. Em Manaus e na maior parte do Amazonas, a votação iniciou agora às 7 horas da manhã e segue até as 4 horas da tarde. Já em 11 municípios do interior do estado, que seguem o fuso horário do Acre, a votação começou às 6 horas da manhã e vai terminar agora às 3 horas da tarde. E para quem está em Manaus e tem uma facilidade funcionando nesse momento, os ônibus estão com a passagem gratuita. A gratuidade vale até às 6 horas da tarde. Não é necessário apresentar título de eleitor para embarcar. E na hora de votar, atenção ao documento. O título de eleitor em papel não é obrigatório. Você precisa apresentar um documento oficial com foto, como identidade, CNH, passaporte ou carteira de trabalho. Também dá para usar o e-título, mas para servir como documentação de identificação, o aplicativo precisa mostrar a fotografia do eleitor e pode levar a famosa colinha de papel. Ela pode ajudar bastante porque são 6 votos, então preste atenção na ordem. Primeiro, a gente tem deputado federal, estadual, depois governador e presidente da República. 18 horas, eleições 2026.
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0: É dia 4 de outubro, domingão, é dia de eleição em todo o Brasil, portanto, é importante você se ligar nessas dicas que eu vou passar pra você. A votação acontece a partir das 8 horas da manhã, então já começou e vai até às 5 horas da tarde de hoje, horário de Brasília. E pra você votar, basta você levar o seu documento com foto. Nessas eleições, você vai votar para os seguintes cargos: deputado federal, deputado estadual, dois senadores, governador e também para presidente. Para você não esquecer os seus candidatos ou candidatas, leve uma colinha de papel com os seus números anotados. Por quê? Porque vai ser proibido você entrar com o seu celular. É isso mesmo. Vai ser proibido entrar na cabine de votação com o celular ou outros dispositivos eletrônicos. Depois do término da votação, você pode acompanhar a apuração das urnas no site do TSE, na área de resultados. Boas eleições para você e vote consciente.
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3: 18 horas, eleições 2026. Seguimos falando de eleições aqui na programação da Rádio Mix Manaus. Logo no início da manhã de hoje, domingo, o prefeito Renato Júnior votou por volta das 7 horas da manhã na Escola Estadual Senador Petrônio Portela, no bairro Dom Pedro, zona centro-oeste da capital. Vamos acompanhar o trecho do que ele disse.
4: É uma eleição muito importante para o cenário nacional, também para o cenário estadual. E a gratuidade dos ônibus está aí em pleno vigor desde as 4 horas da manhã até as 18 horas. Estamos cumprindo tudo aquilo que nós nos comprometemos. A população pode ir às paradas de ônibus para cumprir sua votação nos bairros que estão as suas sessões, seus colégios eleitorais. Estou muito consciente e tranquilo de que a população vai tomar a melhor decisão no momento do voto. Então hoje vou exercer a minha cidadania através do voto.
3: O prefeito de Manaus, Renato Júnior, também questionou o resultado das pesquisas eleitorais que antecederam o primeiro turno. Vamos voltar a ouvir o prefeito Renato Júnior.
4: A gente está vivendo um processo eleitoral em que muitas mentiras são colocadas em jogo. Mais uma vez, institutos de pesquisa estão sendo utilizados para manipular o voto notoriamente. 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Você vê que os institutos de pesquisa na última eleição não acertaram. Disseram que tal candidato iria para o segundo turno, chegou lá, não foi para o segundo turno. Está acontecendo a mesma coisa. Acreditem naquilo que vocês querem para o futuro do Amazonas. Não acreditem em todas as pesquisas que aí estão. Acreditem no trabalho. Acreditem naquilo que nós precisamos para o futuro do Amazonas.
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0: Mix agora 9:59, esse foi o Skank, Três Lados.
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2: E seguimos com o nosso plantão especial do primeiro turno das eleições de 2026. O governador e candidato à reeleição, Roberto Cidade, foi o primeiro candidato ao governo do Amazonas a votar em Manaus neste domingo. A votação aconteceu no Centro Universitário Nilton Lins, no bairro Flores. A partir de agora, os demais candidatos cumprem suas agendas de votação ao longo da manhã. E a gente acompanha agora o que disse Roberto Cidade depois de votar. Vamos ouvi-lo.
3: E eu tenho muita certeza que o trabalho foi feito, fizemos a política do bem, a política com propostas viáveis, com propostas que vão mudar e melhorar a vida dos amazonenses. E eu tenho certeza que a população do Amazonas conhece o Roberto Cidade, sabe o amazonense raiz que eu sou, o amazonense que busca lutar por outros amazonenses. Foi esse o principal objetivo de eu colocar o meu nome à disposição. E eu quero dizer para vocês que eu estou muito confiante que nós vamos para o segundo turno e vamos vencer as eleições.
2: E seguindo a agenda da previsão de votação dos candidatos, a professora Maria do Carmo tinha a previsão de votar por volta das 8:30 da manhã no CIMEI Padre Pedro Gabriel Neto, no bairro Nossa Senhora das Graças. Já o candidato Davi Almeida tem a previsão de votar por volta das 9 horas da manhã na Escola Estadual Antônio Lucena Bittencourt, no bairro Morro da Liberdade. Já o candidato Israel Unduruku tinha a previsão de votar por volta das 10 horas da manhã na Escola Municipal José Carlos Martins Mestrinho, no bairro Vila Amazonas. Nesse mesmo horário, o candidato a vice Léo Balbi tem votação prevista no CPM 8 Pedro Câmara, no bairro Compensa. Já Cabo Daciolo informou que permanece recluso em oração e não divulgou nesta agenda um horário de votação. 18 horas, eleições 2026.

0: Pretas. Love Rádio Nacional. Já já a gente volta com mais músicas na programação da Mix, então não sai da sintonia.
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5: E seguimos falando de eleições aqui na programação da Rádio Mix Manaus. Você já sabe o que faz cada um dos candidatos que aparecem na urna, gente? Não? Então fica ligado aqui na nossa programação. Neste domingo, o eleitor vai fazer 6 escolhas. E a gente explica agora, na ordem da votação, qual é a função de cada cargo. O primeiro voto é para deputado federal. Ele atua na Câmara dos Deputados lá em Brasília, participa da criação e votação de leis que valem para todo o país, fiscaliza o governo federal e também participa da discussão do orçamento da União. O mandato é de 4 anos. E depois vem o deputado estadual. Ele trabalha na Assembleia Legislativa do Estado e discute e vota leis que valem para todo o Estado. Também tem a função de fiscalizar as ações do governo estadual. O mandato é de 4 anos. Na sequência vem os 2 senadores. Eles representam o Estado lá no Senado Federal, em Brasília. Participa da votação das leis federais e também ele analisa algumas funções específicas e também tem a questão de analisar as indicações de algumas autoridades. O mandato do senador é de 8 anos. E tem mais uma diferença importante: deputados federais e estaduais são eleitos pelo sistema proporcional. Já o Senado, a eleição é pelo sistema majoritário. Em 2026, cada estado escolhe 2 senadores. Depois, 2 votos para o Senado, o eleitor escolhe o governador e, por último, o presidente da República. Então, guarda essa ordem: deputado federal, deputado estadual, senador e depois senador e, em seguida, governador e presidente da República. 18 horas, eleições 2026.

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0: Três mais pedidas da história da Mix. Fica aí.
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6: 18 horas, eleições 2026, e nossa equipe do 18 horas está lá no Tribunal Regional Eleitoral do Estado do Amazonas para acompanhar a movimentação por lá, e já temos atualizações com a repórter Odineia Araújo. Odineia, muito bom dia para você, minha amiga, ótimo domingo. Já conta pra gente um balanço sobre as operações e as apurações também de crimes eleitorais ao longo desta manhã. Conta pra gente, bom dia.
7: Bom dia, Kennedson Paz, bom dia, ouvintes da Mix. Pois é, a gente está aqui já pegando a primeira apuração aqui do Tribunal Regional Eleitoral, dessas primeiras horas de votação aqui no Amazonas, né? Nós tivemos algumas intercorrências, algumas situações, inclusive uma curiosidade, que é o eleitor está levando 1 minuto e 15 segundos em média para votar, para escolher os 6 candidatos, que são deputado federal nessa ordem, deputado federal, deputado estadual, 2 senadores, 1 governador e 1 presidente da República. Então, a média do eleitor no Amazonas é de 1 minuto e 15 segundos nas urnas. Tivemos algumas intercorrências, como você falou, foram 21 intercorrências ou ocorrências registradas pela Secretaria de Segurança Pública, como compra de votos, gasolina, o candidato distribuindo gasolina para o eleitor, transporte irregular de eleitores, tudo isso é crime eleitoral. A lei seca também está dando dor de cabeça aqui para quem está descumprindo. A gente lembra que está proibido o consumo de bebida alcoólica até 5 da tarde. Foram 7 descumprimentos de lei seca registradas em bares que estavam funcionando irregularmente, né? Então são essas algumas das intercorrências. E outra é falta de energia também no interior do estado, que acabou comprometendo, mas não tanto, o início do pleito. Por exemplo, lá em Manacapuru, uma árvore caiu em cima de 2 escolas, aliás, árvores caíram em cima de 2 escolas e acabaram atrasando o início da votação. Também em Benjamin Constant, a comunidade ficou sem energia elétrica na noite de ontem, 10 comunidades no total, mas o TRE Amazonas estava com baterias extras lá para que a votação não fosse comprometida, Kennedy. Logo mais a gente volta com outras informações, inclusive com falas aqui do Tribunal Regional Eleitoral sobre essas primeiras horas de votação aqui no Amazonas, que começaram, a votação aqui começou 7 da manhã, vai até 4 da tarde. Fique atento para você não perder o horário. 18 horas, eleições 2026.
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0: peças foram três das mais pedidas por você em 2007. A qualquer momento tem mais.
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0: 10:26. Bom dia pra você, Ed Sheeran, Bad Habits.
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0: Eleições 2026 aqui na Rádio Mix Manaus. E a fiscalização nesse domingo de eleição vai envolver a Justiça Eleitoral, Polícia Civil, Polícia Militar e também Polícia Federal. O TRE do Estado do Amazonas e a Força de Segurança montaram uma operação integrada para poder atender crimes eleitorais, prisões em flagrante e outras ocorrências registradas durante a votação. Em Manaus, os casos mais simples ligados a crimes eleitorais serão registrados na Delegacia Geral. Já as prisões em flagrante por crimes eleitoral serão encaminhadas à Polícia Federal. Crimes comuns continuam sendo atendidos normalmente pelas delegacias da Polícia Civil. No interior, esse atendimento muda de acordo com a estrutura de cada município. Eleições 2026 é aqui na Rádio Mix Manaus, onde seguimos a nossa programação acompanhando todos os detalhes dessas eleições aqui no 18 horas na Rádio Mix Manaus.
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0: Mix agora 6 pro meio-dia. Uma ótima tarde pra você. Tá aí, ó, Line to Fly. Daqui a pouco tem mais uma edição do Top Mix, as 4 mais pedidas por você, já já.
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0: eu quero pedir a música do Backstreet Boys, Everybody.
1: Fala galera da Mix, que é Valdir. Toca uma música aí do Coldplay.

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2: E uma pane elétrica atrasou o início da votação em Manacapuru neste domingo. Segundo o Tribunal Regional Eleitoral do Amazonas, a queda de uma árvore afetou o fornecimento de energia em duas escolas. Isso provocou atraso na abertura da votação nessas unidades. Em Benjamin Constant, 10 comunidades também ficaram sem energia na noite de ontem. Mas, nesse caso, a votação não atrasou porque o tribunal conseguiu garantir a estrutura necessária para o funcionamento das sessões eleitorais. A repórter Odinei Araújo, que está no TRE, conversou com Marcelo Sussuarana, assessor de gestão de eleição do Tribunal Regional Eleitoral do Estado do Amazonas. Vamos acompanhar.
3: Realmente nós tivemos alguns problemas com queda de árvore na fiação elétrica e tudo mais, mas especificamente em Manacapuru, são duas escolas que sofreram com esse tipo de intervenção, de problema, e de acordo com o nosso relatório da AMBA, já foram solucionadas.
2: Nossa equipe também conversou com o delegado Fábio Pessoa, corregedor da Polícia Federal, que também destacou a importância da denúncia de crimes eleitorais. Vamos ouvi-lo.
4: É importante que a população possa, se ela entende que possa estar acontecendo transporte de eleitor, compra de voto em algum local, distribuição de ranchos, alimentos, que é algo que é indevido no pleito, você pode entrar em contato com a Polícia Federal através do WhatsApp 92 98629 8862.
2: O delegado ainda fez um balanço das ocorrências até amanhã de hoje. Vamos acompanhar.
4: Ao longo, até agora, até as 9 horas da manhã, tivemos 11 ocorrências, tá certo? Entre capital interior, 3 pessoas foram presas, 11 conduzidos, né? 1.886.000 quase foi apreendido, 2 veículos apreendidos. Em Manaus tivemos 7 ocorrências, 3 presos e o valor total de 1.800.000 apreendido. Em Manacapuru tivemos a apreensão de R$ 106.000.
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0: Meio-dia e sete, terceira posição, Defend of Ophelia, Taylor Swift. E agora a gente segue pra 2008, antes do nosso primeiro e segundo lugar. Essa aqui você vai lembrar.
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1: Mix agora meio-dia em 17, primeira posição aqui no Top Mix, Miley, Dance Persuade, já era.
0: Mix, daqui a pouco, 5 da tarde, tem mais. 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
7: Eleições 2026, Rádio Mix Manaus cobrindo todos os detalhes dessa eleição, desse primeiro turno aqui na capital amazonense, também detalhes sobre no interior do estado do Amazonas, acompanhando as principais ocorrências em nosso estado do Amazonas. E a nossa equipe está, nesse momento, no Tribunal Regional Eleitoral do

0: tranquilamente aqui no Amazonas. A desembargadora Carla Reis, que é presidente do Tribunal Regional Eleitoral, destacou que apesar da seca no interior do estado, o pleito não sofreu nenhuma alteração por causa da estiagem nos rios. As urnas foram entregues antecipadamente para evitar qualquer tipo de transtorno e apenas uma fatalidade foi registrada mais cedo na fila de uma das sessões da 32ª Zona Eleitoral aqui em Manaus. Um eleitor sofreu um infarto na fila, causando um princípio de tumulto lá no local. O SAMU foi acionado e os eleitores foram deslocados para uma outra sala para não comprometer o pleito. Infelizmente, essa pessoa não resistiu. A votação segue até às 16h em Manaus e em 11 municípios do interior, com fuso horário do Acre, a votação termina às 15h. Só para lembrar, o Acre está uma hora a menos do Amazonas. 18h nas eleições 2026. Volto com você, Kennedson.
1: Muito obrigado, Odinei Araújo, pelas informações. A gente segue aqui acompanhando todos os detalhes, gente, porque existem várias outras informações chegando a todo momento sobre, inclusive, derramamento de santinhos pelas ruas de Manaus. Você viu em algum ponto? Você viu esse monte de santinhos espalhados pelas ruas da nossa capital? Então denuncie diretamente para o Tribunal Regional Eleitoral do Estado do Amazonas. Você também pode enviar as suas denúncias, além dessa, sobre o derramamento de santinho. A gente vai seguir acompanhando todos os detalhes aqui na 100.7 FM, e 18h, eleições 2026.
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0: Hoje, dia 14 de outubro, domingo, é dia de eleição em todo o Brasil. Portanto, é importante se ligar nessas dicas aqui. A votação acontece entre as 8 da manhã e as 5 da tarde, no horário de Brasília. E para votar, basta levar um documento com foto. Nessas eleições, você vai votar para os seguintes cargos, hein? Deputado federal, deputado estadual, dois senadores, governador e presidente. E para não esquecer os seus candidatos ou candidatas, leve uma colinha de papel com os números anotados. Isso é importante.

0: e consciente.
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4: Olá, muito bom dia para você ligado aqui na programação da 100.7 FM Rádio Mix Manaus. Amanhã de eleição foi marcada pela votação dos principais candidatos ao governo do Amazonas aqui em Manaus. O governador e candidato à reeleição, Roberto Cidade, do União, votou na Universidade Newton Lins, do bairro Flores. Ele chegou por volta das 8h10 da manhã, acompanhado da primeira-dama, Thaís Cidade, e do candidato a vice, Serafim Correia. Cidade disse estar muito confiante e afirmou acreditar que vai disputar o segundo turno. Mais tarde, o candidato Omar Aziz, do PSD, votou na escola estadual Cônego Azevedo, no bairro Aparecida, acompanhado da candidata a vice Alessandra Campelo, e Omar voltou a defender o fim da escala 6x1 e diz que pretende retornar a Brasília para acompanhar a tramitação da proposta. A candidata, professora Maria do Carmo, do PL, votou no CIMEI Padre Pedro Gabriel Neto, no bairro Nossa Senhora das Graças. Antes de votar, ela classificou a campanha como difícil e desigual e citou saúde, BR-319 e transparência entre as prioridades apresentadas por sua candidatura. Já Davi Almeida, do Avante, votou na escola estadual Antônio Lucena Bittencourt, no bairro Morro da Liberdade. Ele disse estar confiante no resultado das urnas e afirmou que considera a apuração deste domingo a principal referência para medir a força das candidaturas. Ao longo da tarde, as campanhas devem se concentrar no acompanhamento da votação e depois na apuração dos votos. Eu sou Kenedson Parr, direto da Rádio Mix Manaus, e nós seguiremos por aqui acompanhando todos os detalhes desse primeiro turno das eleições 2026. 18 horas, eleições 2026.
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0: Mix agora 1:04, uma ótima tarde pra você. Esse é o Usher com Yeah.
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6: Rádio Mix Manaus acompanhando todos os detalhes dessas eleições de 2026 no primeiro turno e comigo aqui compartilhando detalhes a respeito sobre como é que foi os bastidores dessas eleições, pelo menos na parte da manhã, está comigo Odinéia Araújo. Odinéia, muito bom dia para você. Comenta pra gente o que que a gente pode trazer de avaliação da manhã dessas eleições.
7: Bom dia e boa tarde, quem a gente já tá.
6: E boa noite.
7: Boa noite também, daqui a pouquinho. Daqui a pouquinho. Bom, no geral foi tranquila essa manhã de votação aqui em Manaus. É pouquíssimas ocorrências. Agora a gente tem sempre aquele derramamento de santinho que você falou outra vez, que isso é de praxe, né? Inclusive o derramamento de santinhos não somente implica em crime eleitoral, como também coloca o eleitor em risco de acidentes. Os papéis podem facilitar quedas, já que o material normalmente é bem liso e escorregadio. Os papéis são dessa forma. E a Secretaria de Segurança Pública está fazendo, inclusive, um trabalho de identificação das placas dos carros e também das motos que fizeram derramamento de santinhos na madrugada de ontem para hoje. Essas informações, elas vão embasar os relatórios que serão enviados ao próprio Tribunal Regional Eleitoral para as devidas punições aos candidatos envolvidos no derramamento de santinhos. E é bom a gente lembrar que o candidato pode pegar de 6 a 1 ano de prisão e também ser multado em até R$15 mil.
6: Muito obrigado, Odinéia Araújo, e a gente vai seguir acompanhando todos os detalhes ao longo da programação de hoje, gente, acompanhando os bastidores, a apuração dos votos, então fica aqui ligado na nossa programação na 100.7 FM, Rádio Mix Manaus, 18 horas, eleições 2026.
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2: Muito boa tarde, ouvintes da Mix Manaus 100.7. E no geral, as eleições pela manhã ocorreram tranquilamente no Amazonas. A desembargadora Carla Reis, presidente do TRE do Estado, destacou que, apesar da seca no interior, as eleições não sofreram nenhuma alteração por causa da estiagem dos rios. A repórter Nathalie Moraes tem o balanço das ocorrências desta manhã. Boa tarde, Nathalie.
3: Boa tarde, Karine Leão e ouvintes da Rádio Mix. Durante entrevista coletiva, o Tribunal Regional Eleitoral do Amazonas registrou 21 ocorrências durante a manhã deste domingo, primeiro turno das eleições. Entre os casos estão 7 registros relacionados à lei seca, 6 suspeitas de compra de votos e 3 ocorrências de suspeita de troca de combustível por voto. Também teve registro de panfletagem irregular, comício associado à compra de votos, transporte irregular de eleitores e boca de urna. Durante a coletiva, a Polícia Militar informou ainda que o policiamento foi reforçado desde as 6 da manhã, mas em todos os locais de votação aqui em Manaus. E uma ocorrência chamou a atenção na Zona Oeste. Um homem foi flagrado com santinhos e dinheiro e foi encaminhado à sede da Polícia Federal. Os números foram divulgados durante o primeiro balanço oficial da votação aqui no Amazonas. Karime, só pedir atenção para os condutores de veículos que estão trafegando pela Avenida Humberto Calderaro. Nesse momento, os sinais estão em manutenção pela Âmbar Energia. Sem retenção de trânsito, só para o motorista realmente reforçar a atenção.
2: Muito importante. E, gente, o transporte coletivo de Manaus segue de graça até às 6 da tarde durante esse 4 de outubro, primeiro turno das eleições 2026. Ao todo, mais de 1000 ônibus convencionais e 320 veículos do transporte complementar vão circular com acesso livre para toda a população. 18 horas, eleições 2026.
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1: Bom, e hoje a Rádio Mix está acompanhando o dia de hoje, esse domingo de eleições em todo o país, e agora a votação vai entrando já na reta final, né? As zonas eleitorais abriram às 8 da manhã e a votação se encerra hoje, às 5 da tarde, portanto, daqui cerca de 1 hora. Lembrando que para votar basta levar o documento com foto. Nessas eleições, você vai votar para os seguintes cargos: deputado federal, estadual, 2 senadores, governador e também presidente. Para não esquecer os seus candidatos ou candidatas, leve uma colinha de papel com os números anotados para facilitar bastante. Lembrando que é proibido entrar na cabine de votação com o celular e também outros dispositivos eletrônicos. Depois do término da votação, você pode acompanhar a apuração das urnas no site do TSE, na categoria Resultados. Então, vote consciente.
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4: Muito boa tarde para você que tá ligado aqui na Mix FM Manaus, diretamente aqui do TRE, o Tribunal Regional Eleitoral. Agora há pouco teve uma coletiva de imprensa. Até agora, 23 ocorrências envolvendo urnas eletrônicas foram registradas no Amazonas. Desse total, 14 urnas precisaram ser substituídas e outras 9 tiveram problemas técnicos. Mas as falhas, elas foram controladas pelas equipes de manutenção nos locais de votação. Dos 23 casos, 9 foram registrados em Manaus e 14 no interior do estado. Entre os problemas estão equipamentos que não ligaram, urnas que desligaram durante a votação e atolamento de papel. Segundo o balanço, agora mais recente, não há até agora registro de sessão onde a votação tinha ficado sem funcionar por causa de falha na urna. E no balanço da segurança, a Polícia Federal já registra 11 ocorrências relacionadas às eleições no Amazonas. Ao todo, 15 pessoas foram conduzidas e 5 foram presas. Também foram apreendidos mais de R$1.700.000 e 2 veículos. A maior parte das ocorrências da Polícia Federal foi registrada em Manaus. E o balanço da segurança ainda teve um acréscimo de 6 ocorrências envolvendo casos como boca de urna e transporte de eleitores. Entre os casos está a detenção do ex-prefeito de Rio Preto da Eva e presidente da Associação Amazonense dos Municípios, Anderson Souza. Ele foi detido durante a votação no município depois de uma denúncia de suspeita de boca de urna e compra de votos. Segundo a Secretaria de Segurança Pública, durante a abordagem teria ocorrido agressão contra um policial militar. Anderson foi conduzido para a delegacia e o caso envolve, segundo o balanço preliminar, suspeitas de crime eleitoral, resistência, desobediência e também lesão corporal. As circunstâncias das ocorrências ainda estão sendo apuradas pelas autoridades. 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

0: 26, Bastil, Pompei.
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2: Agora em Manaus, 3:27. Gente, falta pouco para o fim das votações agora do primeiro turno. Aqui em Manaus termina agora às 16:00. 11 municípios tiveram a votação que já terminaram, tá? 15:00, porque seguiram o horário do Acre. Agora foi uma tarde de sol muito quente. Aliás, desde cedo fez muito calor. Nathalie Moraes, tivemos ocorrências de pessoas passando mal por causa do calor, Nathalie?
3: Exatamente, Karine. Muito boa tarde para você e para todos os ouvintes. 3 eleitores desmaiaram por causa do calor durante a votação neste domingo em Manaus. O caso foi registrado no Instituto Maria Clara Machado, no bairro de Petrópolis, zona sul de Manaus. Segundo o mesário, 2 pessoas desmaiaram, uma delas estava grávida e a outra era obesa. As 3 estavam na fila de prioridade e mesmo assim passaram mal por conta do calor excessivo e baixa ventilação. Karime, só para atualizar as informações, falta pouco tempo para finalizar as eleições e aqui no Amazonas mais de 2.800.000 pessoas estão aptas a votar. Esse número representa pra gente um crescimento de 5,7% em relação à eleição do ano de 2022. Assim como na última eleição, a maior parte do eleitorado amazonense é formado por mulheres. Manaus concentra mais da metade do eleitorado aptos para votar. Inclusive, a Universidade de Newton Lins concentra o maior número de eleitores da nossa capital. Karine.
2: Daqui a pouco a gente volta com mais atualizações das eleições desse ano, 18:00, eleições 2026.

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0: 4 para 5, Joy Corey com Head and Heart.
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7: Mix, 15 horas e 58 minutos e subiu para 27 o número de ocorrências registradas neste primeiro turno em todo o Amazonas. Segundo informações repassadas pela Secretaria de Segurança Pública, uma ocorrência envolve o ex-prefeito do município de Presidente de Rio Preto da Eva. O repórter André Meirelles tem os detalhes.
8: É isso mesmo, Nathalie. E todas essas informações foram confirmadas durante aí a coletiva de imprensa que aconteceu agora pela tarde, presidida pela presidente do Tribunal Regional Eleitoral, Carla Reis, e também quem esteve presente, o coronel Anésio Paiva Brito, que deu os detalhes também sobre essa prisão. Vamos acompanhar.
9: Nós tivemos aí um acréscimo apenas de 6 ocorrências, né? Entre boca de urna, transporte de eleitores, tá? Nós tínhamos 21 ocorrências, né? Até a primeira coletiva, e agora tivemos mais 6, incluindo essa ocorrência que foi em Rio Preto da Eva, com o ex-prefeito Anderson Souza.

0: oficial chegou lá no local, né? É, fez um contato com o ex-prefeito Anderson Souza, junto lá com as pessoas que estavam acompanhando, e realmente o que aconteceu? Quando ele estava sendo retirado por ordem da juíza que estava lá na presidência do pleito, ele agrediu um sargento da Polícia Militar que fazia parte da guarnição. E aí foi dado uma de prisão. E o mesmo está sendo conduzido lá para a delegacia, né, de polícia civil.
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2: Mix agora 5:01, ótimo domingão pra você, chegando com mais um Top Mix Rolê Brasil. E já sabe, hora de dar aquela conferida no que tá rolando nas afiliadas da Rede Mix. Pra começar, vamos lá pra cima no norte, Mix Belém. I Just Might, Bruno Mars, na quarta posição.
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1: Mix 5 e 8, RFM. No Stress, Just Vibe. Bora voltar 15 anos, lá pra 2011, escutar esse som que arrebentava na Mix Guaratinguetá e continua. Good Feeling for Rider.
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1: Mix 5 e 12, Florida, Good Feeling. Agora é o seguinte, vamos lá pra Mix Goiânia. Esse som não sai da cabeça da galera por lá. Swing BTS continua o Top Mix, Rolê Brasil.

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1: Mix agora 5:18. Alex Warren, Ordinary. Fechando mais um Top Mix Rolê Brasil. A gente deu aquela conferida bacana no que rola nas afiliadas da Rede Mix. Por hoje acabou, tá?
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6: Mix, 16:21 e chegou ao fim a votação do primeiro turno das eleições 2026 aqui no Amazonas. Em Manaus, o encerramento aconteceu às 16h no horário local, mas quem já estava na fila até esse horário ainda pode votar. Os mesários identificam os eleitores e distribuem senhas. A votação continua até que a última pessoa com senha registre o voto. Só depois disso, as sessões são encerradas e começa o processo de fechamento das urnas, com a gravação e transmissão de dados para a totalização. Quem não chegou ao local de votação até às 16h em Manaus não pode mais entrar na fila para votar. E agora começa uma nova etapa, a apuração dos votos. Às 17h, o Tribunal Regional Eleitoral do Amazonas deve atualizar o balanço das ocorrências e em seguida começarem a ser divulgadas as primeiras parciais da apuração. Daqui a pouco a gente traz os primeiros números e mostra como está a disputa aqui no Amazonas. Vale a pena a gente reforçar que o maior colégio eleitoral da nossa capital, Manaus, na Universidade Newton Lins, não registrou ocorrências. 18h, eleições 2026.

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0: 3 para 6. Oasis, Don't Look Back in Anger. 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
3: Agora em Manaus, 4:58 e já temos aí parciais dos resultados do primeiro turno das eleições 2026, com informações do Tribunal Superior Eleitoral, com 10,92% das urnas apuradas para a presidência da República. Flávio Bolsonaro está com 51,09% dos votos. Lula aparece com 40,67% dos votos válidos. Nathalie Moraes, você tem as parciais aqui do estado?
4: Aqui no Amazonas, 22,48% das urnas já foram apuradas. Omar Aziz aparece na frente com 36,32% das intenções de voto, seguido da professora Maria do Carmo com 29,74%. Na terceira posição, Roberto Cidade com 18,66% das intenções de voto. Para o Senado, Eduardo Braga aparece com 28,92%, seguido de Capitão Alberto Neto com 26,79% das intenções de voto. Já para deputado federal, o Sargento Salazar desponta na frente com 13,20%, seguido aí de Amon Mandel com 7,45% das intenções de voto. Para deputado estadual, até o momento o mais votado, Zé Ricardo com 5,33%, seguido de Débora Menezes com 4,29% dos votos apurados até o momento, Karine Leão.
3: Daqui a pouco a gente volta com mais informações. 18 horas, eleições 2026.

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0: peças foram 3 das mais pedidas por você em 2005. A qualquer momento tem mais.
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som para Lamas do Sucesso, que sonzeira aqui no fim de semana da Mix. 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

0: aqui é Simone e eu quero pedir a música do Backstreet Boys, Everybody.
1: Fala galera da Mix, que é Valdir. Toca uma música aí do Coldplay.

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4: Agora em Manaus, 5 horas e 59 minutos. Vamos a mais uma parcial para o resultado do primeiro turno das eleições 2026 para a presidência da República, com informações do Tribunal Superior Eleitoral. Com 47,26% das urnas apuradas, Flávio Bolsonaro está com 50,20% dos votos e Lula com 41,63% dos votos já apurados. Nathaly Moraes, e aqui no estado do Amazonas.
5: Com 63,90% das urnas apuradas, seguimos para um segundo turno, com Omar Aziz liderando com 36,96% das intenções de voto, e Maria do Carmo com 28,9% dos votos já apurados. Em entrevista coletiva, trazendo aí a terceira parcial desse primeiro turno das eleições 2026, a desembargadora Carla Reis, presidente do TRE aqui no Amazonas, falou que nesse momento ainda tem gente votando aqui em Manaus, Karine. Vamos conferir aí o que disse a presidente do TRE.
6: A votação não encerrou, justamente porque nós tivemos um número grande de pessoas idosas, né? E como a desembargadora Nélia relatou, que teve um candidato, um senhor que estava na cabine e ele não sabia finalizar e levou o quê?
7: Quando eu cheguei na sessão eleitoral, ele já estava com meia hora na cabine de votação. E o povo, naquele calor, né, esperando no corredor.
4: Daqui a pouco a gente volta com mais números dessas eleições de 2026. 18 horas, eleições 2026.

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Mix 754 Snow Patrol Open Your Eyes. 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
5: Agora em Manaus, 6:54. Vamos a mais uma parcial para a Presidência da República com informações do Tribunal Superior Eleitoral. Com 64,81% das urnas apuradas, Flávio Bolsonaro com 49,58% e Lula com 42,25% dos votos já apurados. Nathalie, aqui no Amazonas.
6: 85,02% das urnas já foram apuradas. Vamos para um segundo turno, onde Omar Aziz aparece com 38,71% e professora Maria do Carmo com 26,27% dos votos. Karime, logo cedo, o candidato Omar Aziz votou na escola estadual Cônego Azevedo, no bairro Aparecida, zona sul de Manaus, e disse que estava bastante confiante e não escolheria opositor para o segundo turno. Inclusive, eu separei um trechinho da fala para a gente conferir.
7: Ninguém escolhe adversário, a gente respeita todos. Não se escolhe adversários, todos têm as suas qualidades, todos têm seus defeitos, ninguém é perfeito aqui. Mas respeito tanto um como o outro, como outra, até porque quem vai decidir isso no final, a primeira é a vontade de Deus, depois a vontade do povo do Amazonas.
6: Já Maria do Carmo disse estar disposta a construir novas alianças.
8: Que a gente esteja no segundo turno, para que a gente possa, de fato, pôr em prática, né, começar aí para o segundo turno, mas assim, com vistas ao projeto que a gente tem de mudança para o Amazonas. Eu acho que a sociedade, ela tem que clamar por essa mudança, não é a professora Maria do Carmo, mas todos nós. Nós não podemos nos acomodar com o Estado do jeito que está,

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0: de 90% das urnas apuradas, o candidato Flávio Bolsonaro do PL tem cerca de 48% dos votos computados, enquanto o atual presidente, o candidato Lula do PT, tem quase 44% dos votos válidos. Lembrando que o segundo turno acontece no dia 25 de outubro, tanto para presidente como para os estados que ainda vão definir os seus governadores. E a Mix dentro das eleições 2026.
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Mix agora 8:30 de Tans, Marvin. Agora é o seguinte, a Rádio Mix segue acompanhando este domingão de eleições por todo o país. Hoje os eleitores brasileiros votaram para os cargos de deputado federal, deputado estadual, senador, governador e presidente. Neste momento, a apuração, as urnas eletrônicas estão chegando ao fim e teremos segundo turno para a presidência da República, sim.

0: 9 do Alipa Training Season. 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Agora sim, falar de música. A Miley lançou o clipe Different Religion, a música do novo disco dela, Bass Persuades. O álbum já está nas plataformas digitais e conta com cerca de 10 faixas. Para saber mais, é claro que você acessa radiomixfm.com.br. 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
7: Agora em Manaus, 7:40 e seguimos aí para a confirmação do segundo turno para a presidência da República. Com 92,48% das urnas apuradas, Flávio Bolsonaro tem 47,85% e Lula 44,20%. Segundo turno já confirmado aqui no estado do Amazonas, com mais de 92,13% das urnas apuradas. Omar Aziz ficou com 39,47% dos votos e a professora Maria do Carmo com 25,46% dos votos. Nathalie, que mais a gente tem nessa apuração?
8: Karime, eleito, já reeleito como senador do Amazonas, Eduardo Braga historicamente teve mais de 1.127.000 votos em todo o Amazonas. Ele que foi eleito aí com 31,74% dos votos. Agora, a briga por essa segunda vaga no Senado continua disputada voto a voto. Isso porque Plínio Valério aparece com 24,76% dos votos válidos, seguido ali de Capitão Alberto Neto com 24,7% dos votos válidos. A gente também tem atualizações sobre os números para deputados federais. Sargento Salazar, Adail Filho, Sidney Leite, Amon Mandel, Fausto Junho, Atila Lins. A gente tem ainda, né? A gente tem ainda outros nomes como Saulo Viana e Joana Dark, que conseguiram aí uma vaga na Câmara Federal em Brasília, Karime.
7: Certo. Lembrando que o segundo turno, gente, acontece no último domingo do mês, dia 25 de outubro, 18h, nas eleições 2026.
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